0: El tema que llega a continuación es energía pura. Desde Angola, con los compadres C4 Pedro y Vignelo. Siente la fuerza de Mapolo Polo Mané. Esto es puro fuego.
1: Mapolo Polo Mané é uma forma muito africana de dizer que as coisas não estão